Beleza, está aqui a direção do José Bichaboré, com a liberada da Porto. Uno 6 5 1 0 1 de aterrizaje liberando 2 1 9.

0: Argentina 1365, la vista 130 grados, 10 nudos, autorizado a aterrizar pista 31.
1: Aterriza 31, Argentina 1365.

0: 3101, señor Son, turno 1 al aportar.
1: Intentamos acordar 3101.
0: Notifica final.